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0: 10:03.
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2: Rádio Ilha do Mel FM, a rádio que você vê, namoradinha do Paraná, Matinhos, Pontal do Paraná, Caiobá, Guaratuba. Abraço a todos vocês, estou sabendo. Passarinho Verde me contou, tem uma galera lá em Guaratuba mantendo presença aqui no Relíquia. Obrigado por isso, pela audiência e pela sua

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0: 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Enfim, chegamos no final de mais um Relíquia neste sábado. Agradeço você que acompanhou o Relíquia, viajou juntinho comigo nos melhores flashbacks. E das 4 às 5 eu estou no Relíquia durante a semana. Olha, tem sorteios, prêmios, muita coisa bacana para você. Para você que não me ouviu durante a semana, vai lá, me ouve. 90.3, a rádio que você vê. Eu sou Samuel Dias e sou muito grato pela sua companhia.
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1: 1:02.
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1: 2:01.
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3: Olá, começa mais um Rádio Educar. Muito prazer. Sou José Araújo e hoje vamos entender o que é a alergia do sol.
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3: A alergia ao sol é uma reação do sistema imunológico à exposição da pele à luz solar, né? É também chamado de erupção cutânea fotoalérgica ou fotoalergia e também fotodermatose. Estima-se que 5% a 10% das pessoas sofrem de alergia ao sol. Esta doença afeta principalmente as mulheres, sendo que 95% são jovens de 20 a 35 anos. O processo alérgico muitas vezes ocorre em duas etapas. O primeiro contato com o alérgeno, né? Ou a sensibilização às células específicas, produzem anticorpos, tais como IgE. A segunda exposição provoca a liberação de substâncias como a histamina, que causam diversas reações inflamatórias, como a alergia. Note que a resposta do organismo contra uma determinada reatogenicidade varia de um indivíduo para o outro. Os sinais mais graves podem aparecer de repente. É hipersensibilidade imediata. Por outro lado, a hipersensibilidade tardia, menos ofensiva, aparece mais tarde.
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0: PASA Paraná, operações portuárias, informa a hora certa. 7h59.
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0: dia, meu amigo. Muito bom dia, minha amiga. Estamos chegando no seu rádio com mais um programa. Mais sorte pra você. Aqui na 90.3 de Paranaguá. É a ilha, é a ilha do Mel FM.
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0: No programa de hoje vamos trazer carta do dia, muita música top, muita música pra você ouvir, curtir, se divertir, levantar o seu astral, dar um novo amp no seu domingo.
2: Nossa!
0: Vamos ouvir depoimentos de graças que o povo alcança no maior trabalho espiritual e místico do Brasil.
3: Trabalho
0: do seu amigo Nasser Bandeira e Marcelo Brevlin. 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Bom, muita música top pra você ouvir, curtir, brincar, dançar, se divertir com a sua família. E no final do programa, polêmico quadro, dramas, dramas da vida. E pra fechar o programa, com chave de ouro, benzimento, reza forte. É uma sorte. É uma sorte pra você, alegrando o seu domingão. E aqui do meu lado, meu colega de trabalho, Marcelo. Oh, bom dia, Marcelo.
4: Bom dia, tarólogo Nasser Bandeira. Tô chegando, estamos chegando aí com o programa Mais Sorte pra você, tarólogo Nasser Bandeira. Tô chegando com a data de hoje. Hoje, nesse domingão maravilhoso, hoje é dia 2, tarólogo Nasser Bandeira.

0: nordestina, na sua comida, nos sabores das suas comidas, a música, os forrozão, hein, Marcelo? Os bailões nordestino, as pisadinhas nordestinas. Parabéns, parabéns a todos os nordestinos aqui da nossa região. Marcelo, hã? Vamos direto para a carta do dia, já vamos chegar com música no rádio das pessoas, Marcelo.
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0: Embaralhei, embaralhei, cortei as cartas do tarô cigano. Qual a primeira carta que saiu como a carta do dia, Marcelo?
2: Eu tô vendo na tua mão a carta de número 49.
0: 49, 49.
3: Tarô cigano.
0: Linda, toda dourada.
3: Tarô cigano. Mas
0: eu já falo
3: tarô
0: qual é
3: cigano.
0: A carta de número tarô 49 cigano. Do tarô cigano.
3: Tarô cigano.
4: É a carta do dia. É a carta do dia.
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0: Carta do dia 49. Não poderia sair uma carta melhor do que essa, Marcelo. Porque é a carta da sorte. É a carta da roleta. Roleta, sorte em jogos de loterias, Marcelo. Todo mundo que faz a sua fezinha quer ganhar uns dindinhos, pila. E a carta da roleta fala que a sorte em jogos de loterias está do teu lado, está a teu favor.

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0: 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E nós vamos abrindo, Marcelo Brellen, as cortinas musicais do programa de hoje. Atrasado pra caramba, mas estamos abrindo as cortinas musicais. E como atrasou as músicas, tem que vir uma música top, uma música boa.
1: Certo.
0: É quem é o cantor, quem é... Qual é a música, Marcelo Brellen?
1: Tá chegando o Sérgio Reis com a música Cavalo Preto.
0: Ah, valeu a pena esperar. Esta é linda demais. Eu ofereço para todos vocês que estão tomando cafezinho comigo aqui na Ilha do Mel. 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É o Sergião.
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0: Sergião no seu rádio com Cavalo Preto.

0: música linda, essa música do Cavalo Preto. Marcelo, lembrando aí os nossos ouvintes que o próximo atendimento com as cartas do Tarô Cigano, vendo o futuro das pessoas, benzendo as pessoas, libertando elas das suas amarras, é terça-feira que vem. Hoje é domingo. Ou não é domingo hoje, Marcelo?
1: Hoje é domingo.
0: Domingo.
1: De amanhã.
0: Amanhã é o quê, Marcelo?
1: Amanhã é segunda-feira.
0: Segunda,
1: tá. Isso.
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1: Terça-feira.
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0: 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Fala aí, Bruninha, sempre tomando cafezinho, nosso cafezinho Melita, e hoje o café tá reforçado, né, Marcelo? Claro, início de mês, já entrou o salário aí pra todo mundo, tá todo mundo faceirinho, né, Marcelo Brado?
1: Isso mesmo, tarólogo Nasser Bandeira, tá aqui já, tarólogo Nasser.
0: Fala aí, Bruninha, vai.
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0: mais sorte pra você aqui na Ilha do Mel FM. Marcelo, vamos com mais música. Domingão, início do novo mês, segundo dia de agosto de 2026. E a música não pode parar, não para, não para, não. Quem chega pra cantar, Marcelo Brado?
1: Tá chegando agora, tarólogo Nasser Bandeira. Ah. Trio Parada Dura, Telefone Mudo.
0: Como é que é o nome da moda, Marcelo?
1: Telefone Mudo.
0: Ah, mas essa é linda demais. Deixa rodar, DJ.

0: Trio Parada Dura, Telefone Mudo, aqui no Prato. Não é? Que a gente roda os nossos, como é que é o nome desses coisa preto aqui, Marcelo? Não é isso que eu queria ouvir da tua boca, Marcelo. Os long play, Marcelo.
1: Os borrachudos.
0: Os borrachudos de antigamente.
1: Os compactos.
0: Ai, ai, ai. Tem cada nome, hein, Marcelo? Que a gente já nem lembra mais direito. Marcelo Bradley, chama a Bruninha para falar das nossas redes sociais e a mulher do Zap também, Marcelo Bradley.
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0: É, programa mais sorte para você aqui na Ilha do Mer.
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0: Marcelo, agora vamos ouvir um depoimento de graça que o povo alcança no maior trabalho espiritual e místico do Brasil. Quem que tá passando aqui para contar a sua vitória, Marcelo Bradley?
1: Tarólogo Nasser Bandeira, nós vamos ouvir agora o depoimento da Nair. Ela andava um pouquinho, caía. Andava outro pouquinho, caía.
0: Caía.
1: Agora não,
0: não
1: mudou a sua vida.
0: Não podia subir nem no ônibus, né?
1: Complicado a sua vida.
0: Tava ruim a saúde dela, mas procurou o benzedor certo, recebeu as cirurgias espirituais, desmanche de feitiçaria que estava colocando ela na cadeira de rodas, tá curada e tá passando aqui para dar seu depoimento. Vamos ouvir e quem puder gravar, grave, mostre para a família o que o povo está recebendo nos trabalhos espirituais de Nasser Bandeira e de Marcelo Bradley.
6: Qual o seu nome?
7: Nair.
6: Nair, o que de bom você recebeu nos trabalhos espirituais que eu realizo em Curitiba, Nair?
7: Olha, Nasser, em primeiro lugar, eu estava muito debilitada, rastejando, fraca, só queria cama o dia inteiro, não tinha motivação para nada. A partir daí, eu recebi energia positiva, coragem, ânimo, as pernas ficaram mais fortes, consigo andar. Foi tudo na minha vida, foi a energia positiva, a alegria de viver, e graças a Deus, tudo que Deus me deu de bom foi a partir da hora que eu conheci o senhor e encontrei, graças a Deus.
6: Bom, então veja bem, Nair, você chegou aqui, estava muito debilitada, doente, não tinha força para andar, desanimada, desiludida, mas participou dos trabalhos espirituais que eu realizo em Curitiba e desde aquele primeiro dia você começou a se sentir outra mulher, outra pessoa, hoje anda, fala, caminha, tudo mudou na tua vida, amiga.
7: Com certeza, graças a Deus, me sinto mais forte a partir daí, eu nasci. Estou vivendo outra vida, graças a Deus. Essa foi a minha força, a força de Deus.
6: Você falou que quando chegou aqui, chegou rastejando, é verdade?
7: Foi, rastejando. Eu não conseguia subir o ônibus, não conseguia andar direito,

0: Subi uma escada, não conseguia nem andar na rua direito. Então agora eu tenho força para andar, tenho vontade de andar, tenho energia para tudo, graças a Deus. Estou dormindo melhor, graças a Deus e aos anjos de luz do tarô cigano.
1: Tua vida mudou em todos os sentidos, Nair.
0: Todos os sentidos a minha vida mudou, positiva, graças a Deus. Eu agradeço a Deus todos os dias da minha vida por essa alegria que eu tenho através do Senhor.
1: E você gosta de vir aqui nos trabalhos espirituais que realizamos e gosta também de vir ver as cartas do tarô cigano.
0: Sem dúvida, com certeza. Essas cartas falam a verdade.
1: Você tem quantos anos, Nair?
0: Eu vou fazer 71 agora, né? No próximo ano.
1: Então não é uma criança, não é uma adolescente que está falando uma inverdade, né? O que você está falando é exatamente aquilo de bom que aconteceu na tua vida.
0: Justamente, o Senhor é uma graça de Deus, é tudo de bom na nossa vida. E as energias dos anjos de luz do tarô cigano que nos fortifica. Muito obrigada, Deus abençoe.
2: Nasser Bandeira, ele quer ajudar você.
3: É, quero e tenho pedigree nesta área de socorrer as pessoas e ajudá-las. Quer a minha ajuda, meu amigo? Olha, essa senhora não podia subir no ônibus. Se arrastava. Olha, e não sei se ela ia longe com a vidinha dela, porque estava deprimida, enfeitiçada dos pés à cabeça. Mas abri as cartas para ela, revelei tudo, mostrei tudo, perguntei se ela queria ajuda. Eu quero, vamos ter que desmanchar o mal. Ela disse: desmanche, eu acredito no senhor, eu confio no seu taco. Quando ela disse confio no seu taco, aí eu disse: ah, então agora é comigo, agora é comigo e com meus guias de luz. E tá aí, curada, totalmente libertada. Você que está me ouvindo aí, do outro lado do rádio, está sofrendo, vida amarrada, só tristeza, só perda, perda, perda. Família em frangalhos, fofocaiada, brigalhada, doença. Você cura de uma doença, aparece duas. 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
3: Marcelo, como tá bom esse queijo de porco que nós recebemos aqui do Joãozinho lá de Curitiba.
4: É verdade.
3: Ele que tem chácara em Morretes. Que queijo de porco maravilhoso. Uma linguiçinha, já fritamos, já comemos, já tomamos com o nosso café Melita, que pra mim, né, é o mais gostoso do Brasil, Marcelo. Marcelo, a música não pode parar. Pelo amor dos meus filhinhos, Marcelo, a música não pode parar, Marcelo.
4: Ó, mas tem alguém se deliciando ali também, o Samuel Santos ali, ó.
3: Samuelzinho tá tomando cafezinho.
4: Veio tomar café com a gente hoje.
3: A Bruna também, a Bruninha. Cara do céu, o povo não perde tempo de tomar café. Com mais sorte pra você, Marcelo. Qual é a próxima música do Mais Sorte pra você, Marcelo?
4: Tá chegando agora, tarólogo Nasser Bandeira, Milionário e José Rico, Memória Esquecida.
3: Ixi, essa aí é do tempo do EPA, mas é linda, de
4: boa demais.
3: É clássica, é maravilhosa. Vamos receber Milionário e José Rico com palmas. Palmas pra eles. No Mais Sorte, no Mais Sorte pra você.

linda essa música, hein? Que coisa maravilhosa essa música! Linda, linda, linda por demais! Marcelo, vamos pra break, Marcelo. Vamos pro primeiro break de comer, Marcelo. De comerciais, Marcelo. E a gente já volta aqui na 90.3 Ilha do Mel FM.

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7: Já estamos de volta com o programa Mais Sorte pra Você.
8: Marcelo falando com a boca, parece que tá cheio de batata. Batata doce, batata inglesa, que é a batatinha. Mas ó, pelo andar da carroça, acho que ele tá com a boca cheia de bolacha.
7: Eu aproveitei e fui lá tomar café, senhor.
8: Ah, então tô ligado, Marcelo.
7: Aí tive que me correndo
8: por isso
7: pra cá,
8: que ficou com a voz diferente, Marcelo. Marcelo, é clara do nosso programa, voltando de break, tem que voltar com música, Marcelo.
9: Opa! César e Paulinho, Saco de Ouro, tarólogo nasceu.
8: Saco de Ouro. É boa essa aí, Marcelo?
9: Essa aqui é boa demais, essa aqui lembra da minha infância, tarólogo nasceu.
8: Ai, meu Deus. Deixa rodar, Saco de Ouro, César e Paulinho.

0: Bonita! Bonita essa moda, Marcelo Breda. Oferecemos aí ao nosso colega de televisão, de imprensa, Tony Lagos. O grande Tony Lagos, que é apresentador do meio-dia às 2 da tarde, esse na é TVCI. Aquele abraço, Tony Lagos.
1: Esse é o cara.
0: E todos os colegas aquele de rádio que amam as músicas sertanejas, principalmente as antigas. 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
1: Fala aí, Bruninha.
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0: 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Quem é o maior tarólogo e vidente do Brasil? Nasser Bandeira é natural de Uruguaiana, fronteira do Rio Grande do Sul, a 650 quilômetros de Porto Alegre. Nasser começou na espiritualidade aos 7 anos de idade, quando benzia as pessoas. Cultura e orientação espiritual dada pela sua avó Cipriana Lopes, que foi benzedeira e maior taróloga que o Rio Grande do Sul já teve. Desde os 7 anos de idade, ele foi se dedicando aos conhecimentos espirituais. Desde muito cedo, sempre orientado pela sua grande guru avó Cipriana, que era descendente de escravos e ciganos. Aos 13 anos de idade, Nasser Bandeira foi chamado pelos seus pais e, mesmo apesar da pouca idade, teve que tomar uma decisão que mudaria toda a sua história. Em uma sequência de fatos e acontecimentos que contribuíram para o seu engrandecimento e amadurecimento espiritual. Apesar de todas as dificuldades e barreiras, ele não desistiu e seguiu fiel ao seu dom e às orientações de sua avó Cipriana Lopes. Hoje é notadamente uma personalidade espiritual, o maior tarólogo do Brasil, reconhecido em várias partes do Brasil e do mundo. Nasser Bandeira, da infância simples, com um dom que ele mal conhecia e entendia, ao grande líder espiritual que tem ajudado milhares de pessoas em todo mundo. Nasser Bandeira.
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2: 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É o programa mais forte para você aqui na sua ilha. 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É o litoral, todos com o radinho ligado no programa mais sorte para você. Somos alegria do litoral, Marcelo. Alegria do litoral, litoral. Mais sorte pra você, ô Marcelo. Hoje é domingo ou hoje é terça ou quarta-feira, Marcelo?
3: Domingão, tá lá no
2: Domingão. Graças. Então temos que chacoalhar a galera do outro lado do rato. Temos que balançar eles. Sacudiu o mocotó da galera, Marcelo, com música gaúcha, música dançante, música do Rio Grande, Marcelo. E tem que ser uma galera que cante muito bem e, de preferência, uma família musical. Quem chega pra cantar, Marcelo Bradley?
3: Tá chegando agora, tarólogo Nasser Bandeira, a família Guedes, Potro Sem Dono e Galopeira.
2: Ai, ai, ai, ai, ai. Que música boa da família Guedes. Essa família é lá da cidade de Santo Ângelo, capital das missões. Andei muito por lá, Marcelo, fazendo os meus trabalhos espirituais. Santo Ângelo, Ijuí, São Borja, Talicosa, Icositale, São Miguel também. Abri muitas cartas até para o povo jesuíta, que ainda existe muitos dos descendentes deles por lá, Marcelo. Marcelo, alegrando o povo de domingo, família Guedes, Potro Sem Dono
3: e Galopeira. E a

0: música gaúcha linda da família Guedes. Isso que é música gaúcha. Música do Sul, do Rio Grande, de Santa Catarina, do Paraná. E eu acho engraçado, Marcelo. Eu não vou falar por Santa Catarina, porque Santa Catarina contrata muito os conjuntos gaúchos para tocar lá, nos seus eventos, nas feiras, nos grandes eventos das cidades. E aqui no Paraná, que é sul, Marcelo, e que o povo adora música gaúcha, os grandes eventos de aniversário das cidades não trazem nenhum grupo gaúcho pra tocar, pro povo cantar, bailar, se divertir. E ainda às vezes, Marcelo, trazem uns nojentos que tu nunca ouviu falar no nome. O Grupo Serranos, me ajuda aí nos grupos, Marcelo. Os Garotos de Ouro.
1: Baitaca.
0: Velho Baitaca. E outros grupos gaúchos. São grupos que não são caros. Tu paga às vezes 10, 20, 30 vezes mais para um cantor que veio lá do Nordeste, que veio da Bahia, do que um cantor ou do que um grupo musical aqui do sul do Brasil.
1: Os Monarcas.
0: Os Monarcas é um dos grupos fantásticos aqui do nosso sul, não é, Marcelo?
1: Que barbaridade.
0: Que barbaridade. Bom demais, bom demais. O Chiquito e Bordoneio, os Serranos e outros tantos, Marcelo. Mas aqui no nosso programa, a gente, sempre que pode, está valorizando os grupos gaúchos, porque os grupos gaúchos não é só lá do Rio Grande, são nossos aqui do sul do Brasil, Santa Catarina e Paraná, Marcelo. Marcelo, que dia eu volto a atender com as cartas do tarô cigano aqui no nosso litoral, Marcelo?
1: Dia 4, terça-feira que vem.
0: Terça-feira que vem.
1: Isso.
0: E o telefone para as pessoas ligarem, agendar horário, Marcelo?
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0: Ok, ok. É só ligar, agendar horário para se benzer e se libertar das suas amarrações. Marcelo,
1: sim?
0: Vamos para depoimento de graça que o povo alcança no maior trabalho místico do Brasil, Marcelo.
1: Tarólogo Nasser Bandeira, nós vamos ouvir agora o depoimento da Josiane.
0: Josiane, depressiva, fundo do poço, coitada, queria até se matar, Marcelo, mas veio no benzedor, no homem certo, abri as cartas, descobri nas cartas o que que lhe fazia sofrer, lhe socorri, lhe ajudei, desmanchei feitiçaria da vida dela e ela tá passando aqui para contar a sua vitória, Marcelo.
2: Qual o seu nome?
3: Josiane.
2: Josiane. Que de bom você recebeu nos meus trabalhos espirituais, Josiane?
3: Ah, eu queria morrer, eu pensava em suicídio toda hora e não queria mais viver.
2: Por quanto tempo você ficou nessa situação? Quantos meses ou anos, Josiane?
3: Na base dos 3 anos, mais ou menos.
2: 3 anos, pelo amor de Deus, é muito tempo, né? E você chegou a tentar se suicidar, amiga?
3: Sim, cheguei a tentar se suicidar.
2: Quantas vezes?
3: Umas 4, 5 vezes.
2: 4, 5 vezes. Então você estava realmente muito desiludida na vida, né, Josiane?
3: Sim, estava.
2: A tua vontade era morrer?
3: Era.
2: Você estava fazendo tratamento psiquiátrico, amiga?
3: Sim, estava fazendo tratamento psiquiátrico, tomando, só vivendo a base de calmante.
2: E o que tu queria mesmo era morrer?
3: Sim. É, eu achava que morrendo eu ia acabar com tudo, mas não é bem assim, né?
2: E hoje como você está?
3: Tô bem melhor, já tô feliz, né? Não penso mais em me matar e nem nada.
2: Você quer mais a viver agora?
3: Eu quero viver, quero voltar a trabalhar. Amo a minha filha, que eu não gostava mais de, né? Quando eu estava perturbada, eu já não queria mais viver, não gostava mais de ninguém, não queria olhar mais para a cara de ninguém. Então agora eu olho para todo mundo, eu vejo que eu quero mais viver, eu amo todo mundo, sabe? Eu quero mais é fazer as coisas, ajudar o próximo.
2: E a tua filhinha, naquele período de perturbação, de turbulência, nem amar tua filha você amava mais?
3: Não, ninguém.
2: Nem a tua mãe?
3: Não.
2: Depois de todo o tratamento espiritual, da abertura de cartas do tarô cigano, também veio ver as cartas comigo, não é?
3: Sim.
2: Tu e a senhora, tua mãe?
3: Viemos nós duas, né?
2: E hoje está feliz?
3: Sim, estamos felizes.
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0: É, quero e tenho pedigree nesta área. A Josiane era para estar debaixo de 7 palmos de terra. Marcelo, ela era para ter batido com as botas, Marcelo. Mas está aqui falando, conversando, porque ela veio no benzedor certo, no guru certo. Se libertou das suas amarras e tá contando a sua vitória, Marcelo. Hoje ela quer viver, hoje ela quer viver, Marcelo Bredre. 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Marcelo, vamos com mais música no Mais Sorte pra você, Marcelo!
1: Tá chegando agora o Felipe Araújo com Ferrugem. O nome da música? Atrasadinha, tarólogo Nasser Bandeira. Felipe Araújo e Ferrugem.
0: É um pagodinho?
1: Um pagodinho, Marcelo? Misturado com um pagonejo,
0: Ah, pagonejo.
1: Isso.
0: Pagodinho com sertanejo.
1: Isso.
0: Bom demais para levantar o astral da galera, para não deixar a peteca cair. Choveu muito essa semana, teve tornado no Rio Grande, teve tornado em Santa Catarina, no Paraná, São Paulo, Rio de Janeiro.
1: Meu
0: cara,
1: Deus, seu nome.
0: Destruição, morte de pessoas. E agora a gente tem que alegrar o povão, né, Marcelo? Porque nem só de tristeza a gente sobrevive, né, Marcelo? Marcelo, pagodinho, pagonejo no Rádio das Pessoas.
5: Felipe Araújo, de um jeito um tanto quanto diferente. Mais ou menos assim, ó.

0: obrigado.
1: Linda, linda a música dessa galera, Marcelo. Marcelo, vamos pra break, Marcelo.
2: Faturar, seu Nasso?
1: Vamos faturar, vamos pra break. E a gente já volta, né, Marcelo?

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2: Mais sorte pra você, voltando de break, nesse domingão, segundo dia de agosto 2026. E voltando de break, não tem muita prosa, não tem muito lero-lero, Marcelo. Tem que colocar música na veia do povo, na alma, no coração deles. E agora vem uma bem antiga aí, né, Marcelo?
3: Opa!
2: É a espuma, Marcelo.
3: Da cerveja.
2: Da cerveja.
3: Isso.
2: Quem é os cantor, Marcelo Brele?
3: Jean mais o Giovanni.
2: Jean Giovanni no seu rádio, espuma da cerveja.

0: essa música marcou época, né, Marcel?
1: Marcou.
0: Todo mundo cantava. Eu era fã dessa música, Marcel. Mas ainda sou, Marcel, porque tô vivo, graças ao bom Deus, Marcelo. Marcelo Bradley. 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
0: 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Marcelo Bradley.
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0: Marcelo, vamos com mais música. A música não pode parar. Não para. Aqui a música não para. Não para, não. Quem chega pra cantar, Marcelo?
1: Seu Nasser?
0: Ah.
1: Eu não sei não essa produção, hein?
0: Ah.
1: Falaram de cerveja na música passada.
0: Certo.
1: E agora tem mais uma música de cerveja. Traz uma cerveja.
0: Ixi. É domingo, Marcelo. Deixa beber quem gosta de beber. Porque tu não bebe, tu tá te invocando com os outros, Marcelo. Deixa a galera beber, beber no domingão. Cerveja aqui no Mais Sorte, no Mais Sorte. Pra você.
1: Nayara Azevedo e Maiara Imaraíza, tarólogo Nasser. Traz uma cerveja.

0: festa é sucesso, é pra comemorar.
1: Maiara e Maraísa!
2: É música bonita, pra cima.
3: Essa
2: cheia
3: produção.
2: Cheia de ginga, cheia de boas energias. Só alegria pro povão do outro lado do rádio, Marcelo Breno. Porque assim, ó, a semana das pessoas, a maioria, a semana das pessoas é uma semana pesada. Muito pesada a semana das pessoas. Agora, domingão tem que aliviar tudo. O povo tem que se divertir, tem que cantar, bailar, dançar com a esposa, com o esposo, com os filhos, os vizinhos, os amigos que estão em casa, todo mundo junto, tem que brincar, cantar e dançar, Marcelo, porque a vida não é feita só de tristezas, Marcelo.
3: Verdade.
2: Marcelo, vamos trazer mais um depoimento de graça que o povo alcança nos nossos trabalhos espirituais, Marcelo.
3: Vamos sim, teólogo Nasser Bandeira. Esse trabalho que tem ajudado muitas pessoas a melhorar a sua vida, libertar as pessoas de suas mazelas, suas dificuldades, né, teólogo Nasser Bandeira?
2: É verdade. Marcelo, o depoimento é da dona Maria de Lourdes.
3: Isso.
2: Viciada. Bebia.
3: Meu.
2: 18 anos. Gole e gole e gole. Na vida dela, saúde destruída, moral destruída, família destruída. Mas procurou ajuda para se libertar de todos os seus males. Minhas entidades não falham, minhas entidades de luz, minhas entidades ciganas socorreram ela e libertaram da marvada da piga, Marcelo. Deixa a dona Maria de Lourdes falar, Marcelo. Qual o seu nome?
4: Maria de Lourdes.
2: Maria de Lourdes tinha um vício terrível do alcoolismo, que por muitos anos você ficou assim, né, Maria de Lourdes? Quantos anos você bebia?
4: Ah, acho que uns 18 anos, mais ou menos.
2: 18 anos. E você bebia bastante ou bebia pouquinho, Maria de Lourdes?
4: Eu bebia bastante. Chegava a tomar quase um litro de cachaça por dia.
2: Um litro de cachaça, um litro de pinga por dia. Isso aí te prejudicava, te derrubava, certamente, né, Maria de Lourdes? Uma dona de casa, uma rainha do lar, bebê, perde todo o controle, fica totalmente perturbada, fora de si, porque a cachaça não faz bem pra ninguém. E aquilo te prejudicava, amiga?
4: Ah, prejudicava, seu Nasce, mas nasci mesmo, ainda cuidava do meu servicinho da minha casa ainda, fazia jantinha, lavava as roupas, passava, limpava a casa.
2: Mas você sentia que mesmo você tendo forças para trabalhar, aquilo te prejudicava, não era aquilo que tu queria?
4: Não, não era isso que eu queria. Eu queria largar a mão desse abençoado, desse vício.
2: E não conseguia?
4: E não conseguia largar sozinho.
2: E aí você veio aqui nos trabalhos espirituais do Tarô Cigano, nós te ajudamos, as entidades de luz te ajudaram e você se libertou da marvada pinga.
4: Se eu libertei, graças a Deus. Parei de beber, que a primeira vez que o senhor falou assim pra mim: nunca mais você vai relar essa coisa na boca. Saí daqui, nunca mais relei mesmo cachaça na minha boca.
2: Eu te falei que você nunca mais ia ralar aquelas bebidas na tua boca e de lá pra cá deixou mesmo.
4: De lá pra cá deixei. Nunca mais tomei mais. Faz o que? Mais de, acho que uns, mais de 10 anos, quase.
2: Mais de 10 anos que você recebeu essa graça nos meus trabalhos espirituais aqui do Tarô Cigano.
4: Mais de 10 anos.
2: Isso é um exemplo. Isso é uma graça extraordinária, né, Maria?
4: Essa é uma benção e eu agradeço muito o senhor, seu Nasce, por isso.
2: Amém, tá chorando de emoção e de felicidade. Chora, filha, chora.
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2: É, quero e tenho pedigree nesta área para abençoar e socorrer as pessoas que nos procuram, Marcelo Bradley. Marcelo, chama a Bruninha falando do nosso telefone e também das redes sociais, Marcelo Bradley. E a mulher do Zap de Quebra, aí, ô Marcelo.
3: Ô Bruninha, fala pra gente o telefone, Bruninha. Com você, Bruninha.
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1: É o sambinha, o pagodinho. Do mais sorte pra você, aqui na Rádio Ilha do Mel FM. Marcelo, vamos com mais uma música, Marcelo?
2: Mais uma moda, Tarólogo Nascer.
1: Quem chega pra cantar, Marcelo?
2: Mais uma música gaúcha, Tarólogo Nascer Bandeira.
1: Mais uma gaúcha.
2: Isso.
1: Ah, e nem me diz que é a família Guedes de novo, Marcelo.
2: É assim.
1: Olha, você que gosta de música gaúcha, procure os vídeos da família Guedes, lá de Santo Ângelo, Rio Grande do Sul. Vocês vão gostar, viu? Cara, é uma família de um talento extraordinário. Qual a música que eles vão cantar pra nós aqui no Mais Sorte pra você, Marcelo?
2: Muito bem, Tarólogo Nascer Bandeira, o nome da música?
1: Sim.
2: Rio Grande no Coração.
1: Rio Grande no Coração. Família Guedes no seu rádio.
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Que linda! Que linda essa música! É o chamado limpa-banco. Ninguém fica sentado no banco.

0: Mas assim, enquanto não valorizam o que é nosso do sul do Brasil, programa Mais Sorte pra você, valoriza sempre, sempre, Marcelo. Marcelo Brella, vamos aí
1: hora
0: pra
1: do...
0: mais um break,
1: Marcelo. Hora do break, seu Marcelo.
0: Hora do break. É hora das propagandas, Marcelo.
1: Isso mesmo.
0: A rádio tem que faturar. Mas não é só a rádio que tem que faturar. Os comerciantes que divulgam aqui também precisam faturar. E eles faturam bastante anunciando seus produtos ilha. 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

0: Já estamos de volta com o programa Mais Sorte pra você.
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1: E daqui um pouquinho, o drama de uma mulher. A mulher casada, 53 anos com seu marido, 4 filhos, e o cara sempre dizendo que 2 filhos não é dele. Só que o cara recentemente morreu, e esse papo furado dele, que 2 filhos não é dele, espalhou-se pela família. E a família está em polvorosa, brigada. E os 2 filhos, um menino e uma menina que ele diz que não é dele, estão revoltados com a mãe. E a mãe, é claro, quer ver nas cartas do tarô, e vai pedir para a família ficar reunida na beira do rádio para saber tudo, a verdade, através das cartas do tarô. E claro que eu vou falar a verdade. Se os 4 filhos é dele, é dele. Se 2 não é dele, eu vou dizer que 2 não é dele. Bom, daqui um pouquinho, no Mais Sorte pra você. Marcelo, voltando de break, tem que voltar com música, né, Marcelo?
3: Sim, com certeza, Tarólogo Nasser.
1: Pra cantar, Marcelo.
3: Tá chegando agora, Tarólogo Nasser Bandeira, pra cantar pra gente aqui, nesse domingão, Tarólogo Nasser.
1: Sim, Marcelo.
3: Breno e Matheus.
1: Mesma voz.
3: E Luan Pereira também.
1: Qual o nome da música, Marcelo?
3: O nome da música?

0: Em cima de peão.
1: Ixi.
0: Xiii, deu ruim.
1: Tô fora, Marcelo. Deixa a Bruna e Matheus cantar. Essa galera que tá fazendo sucesso, por isso que a gente toca aqui no programa. Mais sorte pra você.
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0: pressão. Chama na pressão, Breno Matheus.
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1: 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É depois de amanhã, hoje é domingão. 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
1: Ok, Marcelo, vamos com mais música, não mais sorte pra você, Marcelo.
3: Mais músicas, tarólogo Nasser Bandeira, agora tá chegando.
1: Ah.
3: De propósito, tarólogo Nasser Bandeira.
1: Quem é o cantor,
3: Benza
1: Marcelo?
3: Deus, tarólogo
1: Quem
3: Nasser Bandeira.
1: É o cantor, Marcelo.
3: É o De Propósito.
1: Ah,
3: é
1: o De Propósito.
3: Isso.
1: Mas é o nome do grupo, Marcelo?
3: O nome do grupo.
1: De Propósito.
3: Isso.
1: E a música, Marcelo?
3: O nome da música, Benza Deus, e eles fazem um poporri também, Jogadora Cara. Jogadora,
1: vamos
3: cara.
1: Ouvir esse pagodinho, Marcelo, no Mais Sorte pra Você.

0: Marcelo Bredlin é o mais forte, é o mais forte para você aqui na Ilha do Mel FM. E nós vamos com um depoimento de graças que o povo alcança no maior trabalho místico do Brasil, Marcelo. Quem passa aqui para dar seu depoimento, Marcelo Bredlin?
1: Tarolo Grácero Bandeira, o depoimento da Rafaela. As cartas revelaram
0: o
1: DNA antes do bebê nascer, Tarolo Grácero.
0: As cartas revelam tudo, né, Marcelo?
1: Tudo, tudo, tudo.
0: Vamos ouvir este depoimento dela. Qual o seu nome, amiga?
2: Rafaela.
0: Recebeu uma graça aqui muito grande há um ano, dois anos atrás, mais ou menos, né, Rafaela? Tu me procurou aqui com um problema. O teu namorado teve um caso com uma menina. E essa menina diz que estava grávida dele. É mais ou menos isso, Rafael?
2: Sim.
0: Ela afirmava que o filho era dele.
2: Falava que o filho era dele.
0: E ele, bobão, já estava até acreditando.
2: Sim.
0: Aí você veio ver as cartas do tarô, para ver nas cartas do tarô se o filho era do teu namorado ou não era do teu namorado. Quando eu abri as cartas, o que que as cartas falou? Que o filho era dele ou não?
2: Não, falou que o filho não era dele.
0: A criança nasceu. Depois do nascimento da criança foi feito o DNA?
2: Sim, foi feito o DNA e foi confirmado que o filho não era dele.
0: As cartas acertou na tampa?
2: Acertou na tampa. Antes de fazer o DNA,
0: As cartas já estavam dizendo que o filho não era dele. E não era dele mesmo?
2: Não era dele mesmo.
0: As cartas do tarô são impressionantes. Você vê que quando ela veio ver as cartas, né? Quando tu veio ver as cartas, Rafaela, a criança não tinha nem nascido. A criança estava na barriga da dita cuja. Mas antes da criança nascer, antes de fazer o DNA, as cartas já deu o resultado. Não é dele, não é dele, pronto. Daquele dia em diante você passou a acreditar mais nas cartas, né, Rafaela?
2: Ah, sim. Passei a acreditar mais.
0: E por isso, está aqui na minha mesa de tarô, novamente pedindo outro tipo de ajuda, né, amiga?
2: Sim, e com certeza vou conseguir, né?
0: Claro, lógico. Você já conseguiu uma coisa, vai conseguir outra, né, Rafael?
2: Sim,
0: Vale a pena vir no tarô?
2: Com certeza, vale a pena muito.
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0: Vocês que ouvem o meu programa todos os dias aqui na Ilha do Mel FM, porque o meu programa aqui na ilha é de segunda a segunda. De segunda a sexta-feira é do meio-dia e meio, às vezes atrasa 3 minutos, 5 minutos, mas começa meio-dia e meio o meu programa, até 1 da tarde. Sabadão, nosso horário é da 1 às 2:30, sábado. E no domingão é mais horário, das 8 às 10 da manhã. Depoimentos, dramas, consultório do amor. Colocamos muito modão sertanejo. Os melhores cantores desfilam no domingão aqui. Mais sorte pra você. Marcelo, passa o número do nosso telefone para as pessoas anotarem e agendar horário para ver as cartas do tarô cigano e daqui um pouquinho o drama da Dona Lúcia, Marcelo. A mulher casada há 53 anos com o cara, ela tem 4 filhos com o cara, e ele dizia para ela e para a família dele que 2 filhos dos 4 não era dele. O dito cujo morreu e os filhos estão brigados uns com os outros, a família dele brigado com ela, porque ele enchia a cabeça da família dele, o falecido, que 2 fios era fio dela ter metido guampa nele, Marcelo.
1: Meu Deus,
0: guampa no Rio Grande é traição, Marcelo, viu? Então, um drama muito interessante.
4: Cada drama, hein, seu Nasser?
0: Telefone para os nossos ouvintes pro atendimento de terça-feira que vem, Marcelo Bredlin.
1: Muito bem, tarólogo Nasser Bandeira, o telefone é o 419-9841-6531. 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
0: Pois bem, Marcelo Bredlin. Agora vamos com música, porque o povo quer música no mais forte pra você neste domingo.

0: Dar, Marcelo.
1: Lauaninha Prado.
0: Lauaninha Prado?
1: Isso.
0: É um popurri?
1: Exatamente.
0: E junto com o popurri vem a música das cartas do tarô cigano.
1: Isso.
0: Que maravilha. A Lauaninha andava muito apagada, não tinha sucesso. Aí ela regravou a música Escrito nas Estrelas, que fala das cartas do tarô. Bombou, estourou no Brasil inteiro e hoje é sucesso em todo o território nacional. Lauana Prado, no seu rádio.
2: Essa aqui eu sinto um trem diferente, viu, gente? Puxa daí!

0: Ok, Marcelo Breslin, direto agora, polêmico quadro Dramas da Vida, porque o drama de hoje é de uma mulher casada, 4 filhos, e o marido, quando era vivo, hoje falecido, ele sempre desconfiava dela e dizia: olha, 4 desses fios, 2 não é meu, 2 não é meu. E o cara já morreu. Vixe. E essa coisa pesa na cabeça dela. Que ela quer ver nas cartas o porquê que esse diacho desconfiava dela e dizia que 2 dos 4 filhos do casal, ele dizia que 2 não era dele. Vamos tirar essas dúvidas nas místicas cartas do tarô cigano, aqui pelo rádio. É o consultório do tarô pelo rádio, o polêmico quadro Dramas da Vida.
1: E agora, consultório do

0: entrevistar e ela falar, contar o seu drama, do que eu contar o drama por ela. Vamos ouvir.
1: Qual o seu nome, amiga?
2: Lúcia.
1: A Lúcia tem uma tristeza, uma mágoa muito grande com o casamento dela. Tu foi casada por quantos anos, Lúcia?
2: 53 anos.
1: Ai, meu Deus do céu. Bastante anos. E há quanto tempo teu marido morreu?
2: Fazia um ano que ele morreu.
1: Um ano. Enquanto ele era vivo, ele jogava na tua cara que os quatro filhos que vocês têm, três mulheres e um homem, não é?
2: Isso.
1: Ele dizia que os filhos não era dele.
2: Dois não era dele.
1: Que dois não era?
2: Não era dele.
1: Dois era dele e dois não era dele.
2: É, isso.
1: Mas ele dizia que quem não era dele? Duas meninas ou um menino e uma menina?
2: Uma menina e um menino, que ele não era filho.
1: Ele dizia que esses dois não eram filho dele?
2: Não.
1: Tá, mas aí ele de repente adoeceu e morreu.
2: Morreu.
1: Tá. E você guarda contigo, no fundo da tua alma, essa mágoa desse homem que morreu dizendo que dois filhos dos quatro que vocês têm não é dele. Inclusive deu uma confusão muito grande, porque os filhos brigaram, se desacertaram, um dos filhos, o pai morreu e ele não foi se despedir do pai, é isso?
2: Isso, ele foi no enterro dele, mas ele sente culpado.
1: Ele chegou a ir no enterro do pai?
2: Foi no enterro dele.
1: O pai morreu e ele estava magoado com o pai?
2: Isso, estava.
1: Tá. E tu quer ver nas cartas do tarô por que teu falecido marido falava que esses dois filhos não era dele? Tu quer ver nas cartas o porquê que ele morreu dizendo que dois filhos não era dele, é isso?
2: Isso.
1: Então vamos abrir as cartas no programa de rádio, vou te falar tudo e não vou te esconder nada, minha amiga.
2: Isso.
1: Se por acaso aparecer que um desses dois filhos ou um desses quatro filhos não é dele, eu posso falar a verdade também aqui no programa?
2: Pode.
1: Então tá, tenho a tua autorização, vou te falar tudo e não vou te esconder nada.
0: Cada drama, hein? Cada BO, hein? Que loucura! Mas põe a loucura nisso!
3: Cada drama, hein, seu Nasser?
0: É, cada drama, é verdade. O mais cabeludo um do que o outro.
4: Que drama!
0: É, casado 53 anos e o cara não confiava na mulher. Quatro filhos com ela e dizia que dois não era dele. E morreu assim, o diacho morreu assim, dizendo que dois filhos não era dele.
5: Vixe!
0: Embaralhei as cartas do tarô.
6: Como é que pode, né?
0: Quero ver se ele tinha razão e quero ver se ela é uma santa mulher.
7: Tá, tô cigano.
0: Ela deu autorização pra falar no rádio. Se tem dois filhos que não é dele, e se aparecer aqui, eu vou falar, porque ela deu autorização. O problema é dela, não é? Primeira carta que saiu, carta do sol. Segunda carta, a carta da notícia, a carta da carta. Essa carta já vai me falar alguma coisa. Depois saiu a carta da torre. Quarta carta, a carta da família. Esta carta me fala alguma coisa também dos quatro filhos.
4: Nossa!
0: A penúltima carta é a carta do louco perturbado.
6: Que loucura!
0: Acho que esse tio que foi pro andar de cima dá a entender que ele é um perturbado.
6: Nossa!
0: É, um perturbado. Bom, mas já foi, né? Que Deus o tenha. Última carta, o segredo. Vou ter que falar um segredo pra ela. Faço cruzamento das cartas, cima embaixo, baixo em cima, direita, esquerda, esquerda, direita. Vou ter que falar tudo, hein, Lúcia? Levanta o volume do rádio, hein, Lúcia?
8: Prepare-se. O Mago das Cartas vai ver o tarô pra você.
0: Lúcia,

0: Lúcia do Céu. Carta da notícia. Os quatro filhos é desse tio que já partiu pro andar de cima. Mas por que que ele dizia que dois filhos não era dele? Porque ele era um homem incomodativo.
1: Pra que isso?
0: Deveria tomar uns gol. E quando que tomava isso? gole, ficava chato. Arrumava sarna pros outros se coçar. Só pra enlouquecer e perturbar a vida da coitada da mulher que cozinhava pra ele, que lavava a roupa dele, que cuidava dele. Mas, Lúcia, coisa da cabeça do retardado.
1: Xiii, deu ruim.
0: Coisa da cabeça do retardado. Tu sempre foi uma mulher honesta, correta. E ele sempre colocando homem na tua vida. Mas na realidade, quem errava não era a senhora. Era ele. E é velha história. Quem erra, acha que o outro tá errando também. Amiga, deixa quieto, já morreu. Que ele descanse em paz e que Deus tenha na sua glória. Mas foi tirada a dúvida da cabeça dela e até da filha arada, que tá todo mundo escutando agora, pra ver se eles são filhos do falecido ou não são filhos do falecido, ou são filhos do padeiro, do leiteiro. Quem sabe até do radialista. Ai, meu Deus, estamos todo mundo fora, né, Marcelo? Vamos pra reza forte.
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0: Me desligo do mundo matéria. Faço o meu sinal da cruz. Escuto os sinos da Catedral de Belém, onde nasceu Jesus, filho de Virgem Maria. Escuto o canto gregoriano. Falo com os anjos, os querubins, os serafins. Falo com a mãezinha do Brasil. Nossa Senhora Aparecida.
3: Nossa Senhora, me dê a mão.
0: Falo também com Nossa Senhora do Rocio, padroeira do Paraná. E que os anjos milagreiros, os espíritos evoluídos, possam abençoar esse lar, esta casa, esta família que nos ouve, que passa por intrigas, brigas, discórdias, fofocas, doenças, problemas financeiros, perturbações, encostos, obsessores, feitiçarias, agouros, males de toda sorte. Que tudo caia por terra. Que esse filho, esta filha que me ouve, se liberte de suas amarrações. E que o anjo de Bethesda, Marcelo Bradley,
4: o anjo das águas, abençoe nesse momento os quatro copos com água. O primeiro que o senhor ou a senhora vai beber, segundo para dar para os pets, terceiro para as plantinhas, nossas amiguinhas,
0: e o último copo de água para espergir nos quatro cantos da casa e também no seu estabelecimento comercial. Obrigado pela sua audiência aqui na Ilha do Mel FM. E lembrando, Marcelo, que dia 4 de agosto,
4: exato,
0: volto a atender com as cartas do tarô, benzer as pessoas no nosso consultório de tarô aqui em Paranaguá, Avenida Arthur de Abreu, número 29, Centro Histórico de Paranaguá. Liga agora, liga já e agenda o seu horário. 41 é o DDD, telefone 998-41-6531. Um abençoado domingão para todos vocês e continue com a programação da Ilha do Mel FM.
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0: Fala de amor, meu velho.
1: Aquela, meu amor.
0: A gente não pode fugir disso.
1: Não tem jeito, né, cara? A vida de todo mundo é assim.
0: Vambora.

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Obrigado, gente! Obrigado, vocês são show. Tá ficando lindo, eu tô começando a me emocionar aqui em cima. Obrigado pelo carinho, moçada. Valeu mesmo.

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2: Olá para você que acompanha a nossa programação aqui na Ilha do Mel FM. Eu sou Giovana Saad e trago informações do nosso departamento de jornalismo. O projeto Fim da Picada voltou às escolas municipais de Matinhos para reforçar a prevenção contra a dengue. A iniciativa da Secretaria Municipal de Saúde, em parceria com a Secretaria de Educação, leva salas de aula, peças de teatro, palestras, brincadeiras e jogos educativos para ensinar as crianças a combater o mosquito Aedes aegypti. O objetivo é incentivar os alunos a identificar possíveis criadouros em casa e compartilhar as orientações com suas famílias. As atividades seguirão ao longo do ano letivo, enquanto a Prefeitura reforça que a participação da população é essencial, já que a maioria dos focos do mosquito está dentro das residências. Nós voltamos a qualquer momento direto de nossa redação. 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
1: 11:58.
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0: Fapasa Paraná, operações portuárias, informa a hora certa. 1:01.
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2: Olá para você que acompanha a nossa programação aqui na Ilha do Mel FM. Eu sou Giovana Saad e trago informações do nosso departamento de jornalismo. O prazo para aderir ao Refis 2026 da Prefeitura de Paranaguá termina no dia 6 de agosto. O programa permite que moradores e empresas regularizem débitos municipais, como IPTU, ISSQN, ITBI, taxas e multas, com descontos de até 100% sobre juros e multas. Também é possível parcelar as dívidas em até 120 vezes, conforme as regras do programa. Outra atividade é o Refis Digital, que permite negociar débitos de IPTU pela internet. Os interessados podem fazer a adesão de forma online ou presencialmente na Secretaria Municipal da Fazenda e na Subprefeitura do Caíque. Nós voltamos a qualquer momento direto de nossa redação. 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
4: 7:01.
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6: Rádio Ilha do Mel FM, a rádio que você vê começando mais um Relíquia, mais um final de semana, domingão. Como é que foi o seu final de semana? Foi tudo bem, de boa? Eu sou Samuel Dias, pra quem não me conhece, e a gente vai conversando por aqui, muita música boa pra você. Claro, pra você matar a saudade, viajar no mundo da música. Agora, começando aqui na Rádio Ilha do Mel FM, a rádio que você vê com os melhores flashbacks, Relíquia.

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1: Rádio Ilha do Mel FM, a rádio que você vê. Oh, acabou. Tudo que é bom dura pouco. Eu sou Samuel Dias, fiquei com você na sua companhia aqui no Relíquia, trazendo, viajando no mundo da música, trazendo os melhores flashbacks para você. E é claro, gente, na próxima semana estaremos por aqui. Lembrando que eu estarei durante a semana. Muitos prêmios, sorteios para você. Antes do Bola na Rede, eu estarei com você também, trazendo Relíquia, trazendo os flashbacks durante a semana. E no Relíquia também tem prêmios e tem sorteio. Então, simbora. Ótima semana abençoada. Que o amor de Deus, a paz de Cristo esteja com todos nós e muita saúde. Vamos pedir saúde para a gente começar mais uma semana.
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